0: Deus está com Uno.
1: Ele não defrauda Uno.
0: Uno tem luta, tem prova, mas isso é normal na vida.
1: Que coisa linda quando Uno está na direção.
0: Você vai abrindo caminho.
1: Coisas que todavia
0: que eu não é visto, eu posso ver, porque eu estou na direção dele.
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0: E não faltou pão de cada dia. Teníamos o pão de cada dia, sim. Mas não faltou. Tinha todos os dias pão de cada dia na mesa. Já estávamos aqui em Cúcuta. E tivemos que sacar tetero. Tetero de los niños.
1: Dias, sim, não.
0: Porque não podíamos comprar leite. Porque eles tomavam, era leite nido. E então vem assim num potezito. E nós outros não podíamos comprar. E sacamos do teteiro. E tínhamos que dar café. Então, depois um já começou a comunicar com pessoas, amigos, assim, meio enredado. Ai, dá um pouquinho de água de panela. Eu não sabia. Então, se me ensinou que tinha que vir. Então, se eu não dava um pouquinho desse para eles. E eram felizes, eram felizes como ninho natural. Nunca reclamaram os dois erros. E eu recordo que nós outros vinimos de Brasil, chegamos com $500 no mais, e com esses $500 tivemos que comprar uma silita, uma camita. Nessa camita que os temos via, você caía a tábua.
1: Ai, Deus meu.
0: Entende como é isso? Aquela cília mecedora. Compramos dois e aí uma mesita também, assim, muito sencilita, mas não era de madeira, era de tábua. Entende? Mas bem etisita. E não podia comprar nossa cozinha de gás, era uma cozinha de querosene, e nunca tinha cozinhado com isso. Mas me ensinaram, me ensinaram. E como comprar querosene, como que tinha que ser. E Deus foi aí preparando tudo. Na mesita onde que estava a cozinha de querosene. E quando nós outros pensávamos o curto que era na garagem da minha casa, eu tinha que colocar uma toalhita nessa mesita mesmo que eu cozinhava. Mas coisas bonitas. Foi aquele tempo. E a minha mente é uma mente de Cristo, a minha mente.
2: Uhum.
0: Entende como é? Uhum. Eu não deixo nada de basura entrar em minha mente. Nada. Então, a minha mente é de Cristo. Eu estou desfrutando tudo que Ele tem para mim. A você, mulher, também você pode desfrutar tudo que Deus tem para ti. Se você tem um chamado, permanece. Permanece nesse chamado. Eu não sei o chamado que você tem. Se é para predicar, ou pode ser até também um chamado para ser melhor esposa, melhor mamã. Às vezes nós outros não queremos dar isso. Não queremos ter um chamado. É lindo ver como uma mamã pode levar um hogar, não? É puro, santo. É daí como uma guerreira, não? Porque as mamãs não é fácil para manter um hogar. Mas aí firme. Isso é uma visão, é um chamado de Deus. Se você casou, mantenha seu matrimônio. E um tem que levar até o fim. E é lindo, lindo ver o que Deus tem para nós outros, para as mulheres. Às vezes tem pessoa que diz, ai, eu não sei, Deus me abriu, que eu tenho um chamado, eu não sei. Não decida

Deus tem para nós e usá-lo em toda transição ao futuro. Guardou a informação que lhe di de Dona Anaí, administrando pouco. Isso há 40 anos. Mas na escala do tempo futuro, desde o huevo, do arroz com papa, não nos quedamos aí. Porque a palavra diz que há prosperidade. E o hecho que coma pouco hoje não significa que vai ser toda a vida. O maná tem seu tempo. Mas luego vêm espigas novas, tostadas. Ah. Andei a pé e foi bendição. Depois andei de bicicleta. Luego tuve moto. Mais tarde tuve carro. Isso é progresso. 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